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1: Já que é férias.
0: Então, assim, eu fecho.
1: Amém. Mike EB 2764 Denton Avenue, Mike EB 2764 Denton Avenue, operation on the West Mike.